Hallo zusammen. Einen wunderschönen Donnerstagabend. 19 Uhr sind schon vorbei. Das heißt Zeit für Espaço Português Brasil. Am Mikrofon wie immer Luis Beja. Grüezi miteinander. Estimados ouvintes do Espaço Português, estamos de volta para dar o início a mais um programa. Às 9 horas já lá vão. Votos de um resto de dia. Uma boa tarde a todos. E vamos iniciar o nosso programa desta quinta-feira, sempre pois novidades e também a boa música de Portugal e do Brasil. Ai e a, vamos conversar com Carlão e Barba Tinoco.

com este AI e A vamos conversar. E foram Carlão, em parceria com Bárbara Tinoco, e não vamos perder tempo, vamos já até ao Brasil.

foi a dupla Lucas e Mateus, que muito recentemente esta dupla deixou de existir. Mateus faleceu com o Covid em 2020.

Lucas e Mateus, numa passagem por Portugal e também pela vida, resta-nos a sua obra que nos deixou, que todos nós bem conhecemos, não só em Portugal, também no seu país natal, Brasil.

0: Fogo, Fogo com Sara Tavares e Cambu Frontama. Recordamos aqui esta jovem que nos deixou também muito jovem ainda, nem 50 anos tinha, Sara Tavares.
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Má Fortuna foi a voz de Luís Represas, Rui Veloso e também a participação muito especial de Rão Guião. Espaço Português, como sempre, até às 20 horas aqui no Canal K em Aral. E agora vamos aproveitar a oportunidade de falar sobre a mulher. Mulher de várias idades, quero eu dizer, de 30 anos, 40, 50 e também de 60. Mas agora vamos escutar mulher de 30 anos.

Mulher de 30 e foi a voz de Miltinho. E agora, a mulher de 40 e a voz de Roberto Carlos.

0: Mulher de 40, e foi a voz de Roberto Carlos. E 10 anos já passam muito rápido, quando a mulher já chega também aos 50. Espaço Português.
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uma pequena homenagem à mulher de 30, 40, 50 e 60. Apesar da idade, não me acostumar à vida, vivê-la até ao derradeiro suspiro do credo na boca. Sempre pela primeira vez, com a mesma apetência, o mesmo espanto, a mesma aflição. Não consentir que ela banalize nos sentidos e no entendimento. Esquecer em cada poente do dia anterior. Saborear os frutos do cotidiano sem ter o gosto deles na memória. Nascer todas as manhãs.

A verdade é aquilo que todo homem precisa para viver e que ele não pode obter nem adquirir de ninguém. Todo homem deve extraí-la sempre nova do seu próprio íntimo. Caso contrário, ele arruína-se. Viver sem verdade é impossível. A verdade é talvez a própria vida.

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0: Nexta sendo como do Sérvia Mladoz. Nexta forra bem-vinda da Vima, se vixa de noite zero, onde se vante ouro. 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
1: vante. E aprenderás a ler do vento os bens e os danos. E no fumeiro.
0: E assim, meus amigos, chegámos ao tempo de mais a minha emissão de Espaço Português Brasil, emitida aqui dos estúdios do canal Cá em Aral. Um prazer, como sempre, estar na vossa companhia. Despeço com um forte abraço. E então, fique bem e até para a semana. Boa tarde.